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1: A tenista Helena Rybakina, do Cazaquistão, chegou ao primeiro lugar do ranking da WTA nessa quarta-feira, desbancando o reinado de quase 2 anos de Arina Sabalenka. Segundo Rybakina, fico feliz por ter afastado todos os pensamentos negativos e ter continuado lutando. Sei como tudo pode mudar rápido no tênis. Ser número 1 é uma conquista incrível.

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1: O craque português Cristiano Ronaldo marcou na vitória do Al Nassr por 2-1 sobre o APA nessa quarta-feira, chegando a 979 gols em sua carreira. Lembrando que o craque português está em busca da marca de 1000 gols. Agora, faltam apenas 21.

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1: A Red Bull anunciou nessa quarta-feira a contratação de Robin Raikkonen. O jovem piloto de apenas 11 anos é filho do campeão mundial de Fórmula 1 da temporada 2007, Kimi Raikkonen. Robin vem se destacando em campeonatos de kart e vai começar a trabalhar com a Red Bull a partir do ano que vem. Lembrando que o programa de jovens talentos da escuderia já revelou pilotos como Sebastian Vettel e Max Verstappen. 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
2: O técnico italiano Carlo Ancelotti anunciou a primeira convocação da seleção brasileira após a Copa do Mundo. Esses jogadores vão representar o Brasil nos primeiros amistosos de um novo ciclo rumo à Copa de 2030. São 26 jogadores que serão utilizados nos 3 amistosos da próxima data FIFA. Os goleiros, Otávio, Pedro Morisco e Hugo Souza. Na zaga, Arthur Dias, Gabriel Magalhães, Douglas Santos, Jair, Marquinhos, Mateuzinho, Mauro Júnior, Vitor Reis e Wesley. No meio de campo, Breno Bidon, Andrei Santos, Bruno Guimarães, Danilo, Douglas Luiz e Gabriel Bontempo. No ataque, Estevão, Endrick, João Pedro, Rafinha, Samuel Lino, Rayan e Vini Júnior.

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1: A tenista Helena Rybakina, do Cazaquistão, chegou ao primeiro lugar do ranking da WTA nessa quarta-feira, desbancando o reinado de quase 2 anos de Arina Sabalenka. Segundo Rybakina, fico feliz por ter afastado todos os pensamentos negativos e ter continuado lutando. Sei como tudo pode mudar rápido no tênis. Ser número 1 é uma conquista incrível.

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4: Quinta-feira, 10 de setembro de 2026, está entrando no ar mais uma edição do Repórter Destaque. As últimas informações do Brasil e do mundo agora para você. Com a proximidade do primeiro turno das eleições de 2026, em 4 de outubro, o Tribunal Superior Eleitoral, TSE, preparou o Manual do Eleitor com as principais regras para a votação. O documento explica, por exemplo, que é obrigatório apresentar um documento oficial com foto. O eleitor também não pode entrar com celular na cabine de votação. A votação acontece das 8 da manhã às 5 da tarde, pelo horário de Brasília. Serão escolhidos presidente, governadores, dois senadores por estado e pelo Distrito Federal, além de deputados federais e estaduais ou distritais. O voto é obrigatório para maiores de 18 anos e facultativo para jovens de 16 e 17 anos, maiores de 70 e analfabetos. Quem estiver com título regular poderá votar, mesmo sem ter feito a biometria. Eu sou Kleber Salles e volto daqui a pouco com mais informações no seu rádio. Fique ligado.
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1: O governo brasileiro assumiu a meta de restaurar 163 mil quilômetros quadrados de terras degradadas até 2030. A promessa foi elogiada pelas Nações Unidas e por organizações da sociedade civil, mas também veio acompanhada de cobranças para que saia do papel. A meta faz parte de um compromisso internacional de combate à degradação das terras. A ideia é recuperar áreas com vegetação nativa, ampliar sistemas agroflorestais e desenvolver ações em unidades de conservação, territórios indígenas, áreas de preservação permanente e bacias hidrográficas. O Brasil usa como referência o ano de 2020, quando tinha 55 milhões e 700 mil hectares com tendência à degradação. Para cumprir o compromisso, o país precisa chegar a 2030 com pelo menos a mesma quantidade de terras saudáveis e produtivas. Eu sou Kleber Salles e volto daqui a pouco com novas informações no seu rádio. Fique ligado.
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1: 8 em cada 10 brasileiros, ou 81%, consideram fundamental que seus candidatos nas eleições acreditem em Deus. O percentual é ainda maior entre as pessoas de menor renda. Chega a 89% entre quem recebe até um salário mínimo e fica em 57% entre aqueles que ganham de 10 a 20 salários mínimos. Os dados são de um levantamento do Laboratório de Estudos Socioantropológicos em Política, Arte e Religião da Universidade Federal Fluminense. A pesquisa também mostra que 74% acreditam que Deus torna as pessoas melhores, enquanto 82% defendem que as escolas ensinem crianças e adolescentes a acreditar em Deus. Já a confiança nas instituições religiosas é melhor. A Igreja Católica aparece com 56%, seguida pelas igrejas protestantes com 51%. Termina aqui mais uma edição do Repórter Destaque. Com a apresentação e a produção de Kleber Salles, o nosso Repórter Destaque volta amanhã no seu rádio. Um grande abraço para você e até lá.
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7: Quinta-feira, 10 de setembro de 2026, está entrando no ar mais uma edição do Repórter Destaque. As últimas informações do Brasil e do mundo agora para você. Com a proximidade do primeiro turno das eleições de 2026, em 4 de outubro, o Tribunal Superior Eleitoral, TSE, preparou o Manual do Eleitor com as principais regras para votação. O documento explica, por exemplo, que é obrigatório apresentar um documento oficial com foto. O eleitor também não pode entrar com celular na cabine de votação. A votação acontece das 8 da manhã às 5 da tarde, pelo horário de Brasília. Serão escolhidos presidente, governadores, dois senadores por estado e pelo Distrito Federal, além de deputados federais e estaduais ou distritais. O voto é obrigatório para maiores de 18 anos e facultativo para jovens de 16 e 17 anos, maiores de 70 e analfabetos. Quem estiver com título regular poderá votar, mesmo sem ter feito a biometria. Eu sou Kleber Salles e volto daqui a pouco com mais informações no seu rádio. Fique ligado.
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1: O governo brasileiro assumiu a meta de restaurar 163 mil quilômetros quadrados de terras degradadas até 2030. A promessa foi elogiada pelas Nações Unidas e por organizações da sociedade civil, mas também veio acompanhada de cobranças para que saia do papel. A meta faz parte de um compromisso internacional de combate à degradação das terras. A ideia é recuperar áreas com vegetação nativa, ampliar sistemas agroflorestais e desenvolver ações em unidades de conservação, territórios indígenas, áreas de preservação permanente e bacias hidrográficas. O Brasil usa como referência o ano de 2020, quando tinha 55 milhões e 700 mil hectares com tendência à degradação. Para cumprir o compromisso, o país precisa chegar a 2030 com pelo menos a mesma quantidade de terras saudáveis e produtivas. Eu sou Kleber Salles e volto daqui a pouco com novas informações no seu rádio. Fique ligado.
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7: 8 em cada 10 brasileiros, ou 81%, consideram fundamental que seus candidatos nas eleições acreditem em Deus. O percentual é ainda maior entre as pessoas de menor renda. Chega a 89% entre quem recebe até um salário mínimo e fica em 57% entre aqueles que ganham de 10 a 20 salários mínimos. Os dados são de um levantamento do Laboratório de Estudos Socioantropológicos em Política, Arte e Religião da Universidade Federal Fluminense. A pesquisa também mostra que 74% acreditam que Deus torna as pessoas melhores, enquanto 82% defendem que as escolas ensinem crianças e adolescentes a acreditar em Deus. Já a confiança nas instituições religiosas é melhor. A Igreja Católica aparece com 56%, seguida pelas igrejas protestantes com 51%. Termina aqui mais uma edição do Repórter Destaque. Com a apresentação e a produção de Kleber Salles, o nosso Repórter Destaque volta amanhã no seu rádio. Um grande abraço para você e até lá.
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3: Chegando mais uma edição aqui do nosso Repórter Destaque, eu sou Kleber Salles. Hoje é sexta-feira, 11 de setembro de 2026, e a gente começa destacando que a saúde mental se tornou a principal preocupação de saúde dos brasileiros, né, segundo o levantamento recente. Hoje, 52% da população apontam o bem-estar emocional como o tema que mais preocupa. No ano de 2018, esse índice era de apenas 18%. O assunto aparece à frente de doenças como câncer, citado por 37% dos entrevistados, e estresse, mencionado por 33%. Especialistas avaliam que o cenário reflete um acúmulo de pressões sociais, econômicas e emocionais intensificado nos últimos anos. A pandemia também foi um divisor de águas ao expor fragilidades emocionais e romper rotinas. Ao mesmo tempo, profissionais da área veem um aspecto positivo nesse crescimento da preocupação. Mais pessoas passaram a reconhecer a importância do autocuidado e a entender que produtividade não substitui qualidade de vida. Eu sou Kleber Salles e esta foi mais uma edição aqui do Repórter Destaque, que volta daqui a pouco.
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2: De volta com mais informações para você. E a maioria dos trabalhadores brasileiros não tem uma relação saudável com o trabalho. É o que mostra um levantamento da empresa de tecnologia HP, que avaliou a percepção de profissionais sob pressão, reconhecimento e equilíbrio entre vida pessoal e profissional. Segundo o estudo, apenas 29% dos brasileiros estão na chamada zona saudável. Já a zona crítica, formada por profissionais em forte desgaste emocional, cresceu e passou a concentrar 34% dos entrevistados. A pesquisa ouviu mais de 18 mil trabalhadores de escritório em 14 países, incluindo 1.300 no Brasil. Por aqui, 71% afirmam que as exigências das empresas aumentaram no último ano, enquanto 39% sentem que o lucro é priorizado em detrimento das pessoas e 68% gostariam de passar menos dias no escritório. Eu sou Kleber Salles e volto daqui a pouco com novas informações no seu rádio. Fique ligado.
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1: Dados do Ministério do Trabalho e Emprego mostram que entre 2018 e 2025, pelo menos 16.200 pessoas foram resgatadas de condições semelhantes à escravidão no Brasil. Entre elas, estavam 366 adolescentes, né? Sendo 47 menores de 14 anos e 218 idosos. A maioria das vítimas é formada por homens de 25 a 49 anos. As ações de fiscalização identificaram uma maior concentração de casos em Minas Gerais, Goiás e São Paulo. Os dados também registram 2.070 mulheres entre os trabalhadores libertados. O trabalho em condições análogas à escravidão envolve situações em que a pessoa é submetida a condições degradantes, jornadas exaustivas, restrição de liberdade ou outras formas de exploração grave. Os números mostram que, apesar da fiscalização, esse tipo de violação ainda persiste em diferentes regiões do país. Eu sou Kleber Salles e fico por aqui com mais uma edição do nosso Repórter Destaque, de volta na segunda-feira aqui na nossa programação. Grande abraço e até lá.
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8: Chegando mais uma edição aqui do nosso Repórter Destaque. Eu sou Kleber Salles. Hoje é sexta-feira, 11 de setembro de 2026. E a gente começa destacando que a saúde mental se tornou a principal preocupação de saúde dos brasileiros, né? Segundo o levantamento recente. Hoje, 52% da população aponta o bem-estar emocional como o tema que mais preocupa. No ano de 2018, esse índice era de apenas 18%. O assunto aparece à frente de doenças como câncer, citado por 37% dos entrevistados, e estresse, mencionado por 33%. Especialistas avaliam que o cenário reflete um acúmulo de pressões sociais, econômicas e emocionais intensificado nos últimos anos. A pandemia também foi um divisor de águas ao expor fragilidades emocionais e romper rotinas. Ao mesmo tempo, profissionais da área veem um aspecto positivo nesse crescimento da preocupação. Mais pessoas passaram a reconhecer a importância do autocuidado e a entender que produtividade não substitui qualidade de vida. Eu sou Kleber Salles e esta foi mais uma edição aqui do Repórter Destaque, que volta daqui a pouco.
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1: De volta com mais informações para você. E a maioria dos trabalhadores brasileiros não tem uma relação saudável com o trabalho. É o que mostra um levantamento da empresa de tecnologia HP, que avaliou a percepção de profissionais sob pressão, reconhecimento e equilíbrio entre vida pessoal e profissional. Segundo o estudo, apenas 29% dos brasileiros estão na chamada zona saudável. Já a zona crítica, formada por profissionais em forte desgaste emocional, cresceu e passou a concentrar 34% dos entrevistados. A pesquisa ouviu mais de 18 mil trabalhadores de escritório em 14 países, incluindo 1.300 no Brasil. Por aqui, 71% afirmam que as exigências das empresas aumentaram no último ano, enquanto 39% sentem que o lucro é priorizado em detrimento das pessoas e 68% gostariam de passar menos dias no escritório. Eu sou Kleber Salles e volto daqui a pouco com novas informações no seu rádio. Fique ligado.
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1: Dados do Ministério do Trabalho e Emprego mostram que entre 2018 e 2025, pelo menos 16.200 pessoas foram resgatadas de condições semelhantes à escravidão no Brasil. Entre elas, estavam 366 adolescentes, né? Sendo 47 menores de 14 anos e 218 idosos. A maioria das vítimas é formada por homens de 25 a 49 anos. As ações de fiscalização identificaram maior concentração de casos em Minas Gerais, Goiás e São Paulo. Os dados também registram 2.070 mulheres entre os trabalhadores libertados. O trabalho em condições análogas à escravidão envolve situações em que a pessoa é submetida a condições degradantes, jornadas exaustivas, restrição de liberdade ou outras formas de exploração grave. Os números mostram que, apesar da fiscalização, esse tipo de violação ainda persiste em diferentes regiões do país. Eu sou Kleber Salles e fico por aqui com mais uma edição do nosso Repórter Destaque, de volta na segunda-feira aqui na nossa programação. Grande abraço e até lá.
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7: Chegando mais uma edição aqui do nosso Repórter Destaque, eu sou Kleber Salles. Hoje é sexta-feira, 11 de setembro de 2026. E a gente começa destacando que a saúde mental se tornou a principal preocupação de saúde dos brasileiros, né? Segundo o levantamento recente. Hoje, 52% da população aponta o bem-estar emocional como o tema que mais preocupa. No ano de 2018, esse índice era de apenas 18%. O assunto aparece à frente de doenças como câncer, citado por 37% dos entrevistados, e estresse, mencionado por 33%. Especialistas avaliam que o cenário reflete um acúmulo de pressões sociais, econômicas e emocionais intensificado nos últimos anos. A pandemia também foi um divisor de águas ao expor fragilidades emocionais e romper rotinas. Ao mesmo tempo, profissionais da área veem um aspecto positivo nesse crescimento da preocupação. Mais pessoas passaram a reconhecer a importância do autocuidado e a entender que produtividade não substitui qualidade de vida. Eu sou Kleber Salles e esta foi mais uma edição aqui do Repórter Destaque, que volta daqui a pouco.
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1: De volta com mais informações para você. E a maioria dos trabalhadores brasileiros não tem uma relação saudável com o trabalho. É o que mostra um levantamento da empresa de tecnologia HP, que avaliou a percepção de profissionais sob pressão, reconhecimento e equilíbrio entre vida pessoal e profissional. Segundo o estudo, apenas 29% dos brasileiros estão na chamada zona saudável. Já a zona crítica, formada por profissionais em forte desgaste emocional, cresceu e passou a concentrar 34% dos entrevistados. A pesquisa ouviu mais de 18 mil trabalhadores de escritório em 14 países, incluindo 1.300 no Brasil. Por aqui, 71% afirmam que as exigências das empresas aumentaram no último ano, enquanto 39% sentem que o lucro é priorizado em detrimento das pessoas e 68% gostariam de passar menos dias no escritório. Eu sou Kleber Salles e volto daqui a pouco com novas informações no seu rádio. Fique ligado.
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2: Dados do Ministério do Trabalho e Emprego mostram que entre 2018 e 2025, pelo menos 16.200 pessoas foram resgatadas de condições semelhantes à escravidão no Brasil. Entre elas, estavam 366 adolescentes, né? Sendo 47 menores de 14 anos e 218 idosos. A maioria das vítimas é formada por homens de 25 a 49 anos. As ações de fiscalização identificaram maior concentração de casos em Minas Gerais, Goiás e São Paulo. Os dados também registram 2.070 mulheres entre os trabalhadores libertados. O trabalho em condições análogas à escravidão envolve situações em que a pessoa é submetida a condições degradantes, jornadas exaustivas, restrição de liberdade ou outras formas de exploração grave. Os números mostram que, apesar da fiscalização, esse tipo de violação ainda persiste em diferentes regiões do país. Eu sou Kleber Salles e fico por aqui com mais uma edição do nosso Repórter Destaque, de volta na segunda-feira aqui na nossa programação. Grande abraço e até lá.
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1: Chegando mais uma edição aqui do nosso Repórter Destaque. Eu sou Kleber Salles. Hoje é sexta-feira, 11 de setembro de 2026. E a gente começa destacando que a saúde mental se tornou a principal preocupação de saúde dos brasileiros, né? Segundo o levantamento recente. Hoje, 52% da população apontam o bem-estar emocional como o tema que mais preocupa. No ano de 2018, esse índice era de apenas 18%. O assunto aparece à frente de doenças como câncer, citado por 37% dos entrevistados, e estresse, mencionado por 33%. Especialistas avaliam que o cenário reflete um acúmulo de pressões sociais, econômicas e emocionais intensificado nos últimos anos. A pandemia também foi um divisor de águas ao expor fragilidades emocionais e romper rotinas. Ao mesmo tempo, profissionais da área veem um aspecto positivo nesse crescimento da preocupação. Mais pessoas passaram a reconhecer a importância do autocuidado e a entender que produtividade não substitui qualidade de vida. Eu sou Kleber Salles e esta foi mais uma edição aqui do Repórter Destaque, que volta daqui a pouco.
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1: De volta com mais informações para você. E a maioria dos trabalhadores brasileiros não tem uma relação saudável com o trabalho. É o que mostra um levantamento da empresa de tecnologia HP, que avaliou a percepção de profissionais sob pressão, reconhecimento e equilíbrio entre vida pessoal e profissional. Segundo o estudo, apenas 29% dos brasileiros estão na chamada zona saudável. Já a zona crítica, formada por profissionais em forte desgaste emocional, cresceu e passou a concentrar 34% dos entrevistados. A pesquisa ouviu mais de 18 mil trabalhadores de escritório em 14 países, incluindo 1.300 no Brasil. Por aqui, 71% afirmam que as exigências das empresas aumentaram no último ano, enquanto 39% sentem que o lucro é priorizado em detrimento das pessoas e 68% gostariam de passar menos dias no escritório. Eu sou Kleber Salles e volto daqui a pouco com novas informações no seu rádio. Fique ligado.
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1: Dados do Ministério do Trabalho e Emprego mostram que entre 2018 e 2025, pelo menos 16.200 pessoas foram resgatadas de condições semelhantes à escravidão no Brasil. Entre elas, estavam 366 adolescentes, né? Sendo 47 menores de 14 anos e 218 idosos. A maioria das vítimas é formada por homens de 25 a 49 anos. As ações de fiscalização identificaram maior concentração de casos em Minas Gerais, Goiás e São Paulo. Os dados também registram 2.070 mulheres entre os trabalhadores libertados. O trabalho em condições análogas à escravidão envolve situações em que a pessoa é submetida a condições degradantes, jornadas exaustivas, restrição de liberdade ou outras formas de exploração grave. Os números mostram que, apesar da fiscalização, esse tipo de violação ainda persiste em diferentes regiões do país. Eu sou Kleber Salles e fico por aqui com mais uma edição do nosso Repórter Destaque, de volta na segunda-feira aqui na nossa programação. Grande abraço e até lá.
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1: Bem, desliga o rádio e depois. 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
0: Ficamos sem música nada. Desligamos o rádio e vamos ouvir as últimas gravações da Victor que eu comprei.
1: Pois é, sempre assim. Você parece que tem prazer em me contrariar. Estou ouvindo com tanta satisfação a linda marcha que anuncia o programa RCA Victor em onda curta pela NBC, e você deseja ouvir os discos naquela vitrola do templo de Dom João Charuto. Vitrola. Aquilo parece até gaiola de papagaio.
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3: Chegando mais uma edição aqui do nosso Repórter Destaque. Eu sou Kleber Salles. Hoje é sexta-feira, 11 de setembro de 2026. E a gente começa destacando que a saúde mental se tornou a principal preocupação de saúde dos brasileiros, né? Segundo o levantamento recente. Hoje, 52% da população aponta o bem-estar emocional como o tema que mais preocupa. No ano de 2018, esse índice era de apenas 18%. O assunto aparece à frente de doenças como câncer, citado por 37% dos entrevistados, e estresse, mencionado por 33%. Especialistas avaliam que o cenário reflete um acúmulo de pressões sociais, econômicas e emocionais intensificado nos últimos anos. A pandemia também foi um divisor de águas ao expor fragilidades emocionais e romper rotinas. Ao mesmo tempo, profissionais da área veem um aspecto positivo nesse crescimento da preocupação. Mais pessoas passaram a reconhecer a importância do autocuidado e a entender que produtividade não substitui qualidade de vida. Eu sou Kleber Salles e esta foi mais uma edição aqui do Repórter Destaque, que volta daqui a pouco.
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1: De volta com mais informações para você. E a maioria dos trabalhadores brasileiros não tem uma relação saudável com o trabalho. É o que mostra um levantamento da empresa de tecnologia HP, que avaliou a percepção de profissionais sob pressão, reconhecimento e equilíbrio entre vida pessoal e profissional. Segundo o estudo, apenas 29% dos brasileiros estão na chamada zona saudável. Já a zona crítica, formada por profissionais em forte desgaste emocional, cresceu e passou a concentrar 34% dos entrevistados. A pesquisa ouviu mais de 18 mil trabalhadores de escritório em 14 países, incluindo 1.300 no Brasil. Por aqui, 71% afirmam que as exigências das empresas aumentaram no último ano, enquanto 39% sentem que o lucro é priorizado em detrimento das pessoas. Enquanto 39% sentem que o lucro é priorizado.

0: empresa para o seu primo, porque eu acho que você não é lá muito inteligente. 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
4: Dados do Ministério do Trabalho e Emprego mostram que entre 2018 e 2025, pelo menos 16.200 pessoas foram resgatadas de condições semelhantes à escravidão no Brasil. Entre elas, estavam 366 adolescentes, né? Sendo 47 menores de 14 anos e 218 idosos. A maioria das vítimas é formada por homens de 25 a 49 anos. As ações de fiscalização identificaram maior concentração de casos em Minas Gerais, Goiás e São Paulo. Os dados também registram 2.070 mulheres entre os trabalhadores libertados. O trabalho em condições análogas à escravidão envolve situações em que a pessoa é submetida a condições degradantes, jornadas exaustivas, restrição de liberdade ou outras formas de exploração grave. Os números mostram que, apesar da fiscalização, esse tipo de violação ainda persiste em diferentes regiões do país. Eu sou Kleber Salles e fico por aqui com mais uma edição do nosso Repórter Destaque, de volta na segunda-feira aqui na nossa programação. Grande abraço e até lá.
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0: John Lennon.
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0: Qual preocupação de saúde dos brasileiros, né? Segundo o levantamento recente. Hoje, 52% da população apontam o bem-estar emocional como o tema que mais preocupa. No ano de 2018, esse índice era de apenas 18%. O assunto aparece à frente de doenças como câncer, citado por 37% dos entrevistados, e estresse, mencionado por 33%. Especialistas avaliam que o cenário reflete um acúmulo de pressões sociais, econômicas e emocionais intensificado nos últimos anos. A pandemia também foi um divisor de águas ao expor fragilidades emocionais e romper rotinas. Ao mesmo tempo, profissionais da área veem um aspecto positivo nesse crescimento da preocupação. Mais pessoas passaram a reconhecer a importância do autocuidado e a entender que produtividade não substitui qualidade de vida. Eu sou Kleber Salles e esta foi mais uma edição aqui do Repórter Destaque, que volta daqui a pouco.
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2: De volta com mais informações para você. E a maioria dos trabalhadores brasileiros não tem uma relação saudável com o trabalho. É o que mostra um levantamento da empresa de tecnologia HP, que avaliou a percepção de profissionais sob pressão, reconhecimento e equilíbrio entre vida pessoal e profissional. Segundo o estudo, apenas 29% dos brasileiros estão na chamada zona saudável. Já a zona crítica, formada por profissionais em forte desgaste emocional, cresceu e passou a concentrar 34% dos entrevistados. A pesquisa ouviu mais de 18 mil trabalhadores de escritório em 14 países, incluindo 1.300 no Brasil. Por aqui, 71% afirmam que as exigências das empresas aumentaram no último ano, enquanto 39% sentem que o lucro é priorizado em detrimento das pessoas e 68% gostariam de passar menos dias no escritório. Eu sou Kleber Salles e volto daqui a pouco com novas informações no seu rádio. Fique ligado.
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0: lutador brasileiro Paulo Borrachinha, que estaria insatisfeito com a falta de combates, teria pedido a rescisão de seu contrato a Dana White do UFC. Borrachinha está frustrado com a demora do Ultimate em escalá-lo. Ele pede para lutar desde o mês de maio. Segundo Borrachinha, Dana White não vai liberá-lo antes que ele faça mais uma luta. Ele tinha expectativa de subir ao octógono no UFC 332 em outubro, mas não foi chamado.
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4: Segundo rumores na imprensa esportiva europeia, Gianni Infantino, presidente da FIFA, teria votos suficientes para ser reeleito. Lembrando que Infantino ocupa o cargo há mais de 10 anos. E segundo os rumores, não existe um rival capaz de vencer a eleição.
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1: A CBF anunciou que o estádio Mané Garrincha, em Brasília, vai sediar a final única da Copa do Brasil. O jogo está marcado para o dia 6 de dezembro, um domingo. Lembrando que os dois finalistas da Copa do Brasil garantirão uma vaga na Libertadores de 2027.
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1: O clube espanhol Barcelona ultrapassou pela primeira vez a marca de 1 bilhão de euros em receitas numa única temporada. Um recorde histórico. Mas o clube ainda não resolveu todas as suas pendências financeiras. O Barça terminou o exercício com prejuízo líquido de 18 milhões de euros.
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1: O lutador brasileiro Paulo Borrachinha, que estaria insatisfeito com a falta de combates, teria pedido a rescisão de seu contrato a Dana White do UFC. Borrachinha está frustrado com a demora do Ultimate em escalá-lo. Ele pede para lutar desde o mês de maio. Segundo Borrachinha, Dana White não vai liberá-lo antes que ele faça mais uma luta. Ele tinha expectativa de subir ao octógono no UFC 332 em outubro, mas não foi chamado.

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2: Segundo rumores na imprensa esportiva europeia, Gianni Infantino, presidente da FIFA, teria votos suficientes para ser reeleito. Lembrando que Infantino ocupa o cargo há mais de 10 anos. E segundo os rumores, não existe um rival capaz de vencer a eleição.
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1: A CBF anunciou que o estádio Mané Garrincha, em Brasília, vai sediar a final única da Copa do Brasil. O jogo está marcado para o dia 6 de dezembro, um domingo. Lembrando que os dois finalistas da Copa do Brasil garantirão uma vaga na Libertadores de 2027.
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1: O clube espanhol Barcelona ultrapassou pela primeira vez a marca de 1 bilhão de euros em receitas numa única temporada. Um recorde histórico. Mas o clube ainda não resolveu todas as suas pendências financeiras. O Barça terminou o exercício com prejuízo líquido de 18 milhões de euros.
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1: Lutador brasileiro Paulo Borrachinha, que estaria insatisfeito com a falta de combates, teria pedido a rescisão de seu contrato a Dana White, do UFC. Borrachinha está frustrado com a demora do Ultimate em escalá-lo. Ele pede para lutar desde o mês de maio. Segundo Borrachinha, Dana White não vai liberá-lo antes que ele faça mais uma luta. Ele tinha expectativa de subir ao octógono no UFC 332 em outubro, mas não foi chamado.
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1: Segundo rumores na imprensa esportiva europeia, Gianni Infantino, presidente da FIFA, teria votos suficientes para ser reeleito. Lembrando que Infantino ocupa o cargo há mais de 10 anos. E segundo os rumores, não existe um rival capaz de vencer a eleição.

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1: A CBF anunciou que o estádio Mané Garrincha, em Brasília, vai sediar a final única da Copa do Brasil. O jogo está marcado para o dia 6 de dezembro, um domingo. Lembrando que os dois finalistas da Copa do Brasil garantirão uma vaga na Libertadores de 2027.
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2: O clube espanhol Barcelona ultrapassou pela primeira vez a marca de 1 bilhão de euros em receitas numa única temporada. Um recorde histórico. Mas o clube ainda não resolveu todas as suas pendências financeiras. O Barça terminou o exercício com prejuízo líquido de 18 milhões de euros.
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1: Lutador brasileiro Paulo Borrachinha, que estaria insatisfeito com a falta de combates, teria pedido a rescisão de seu contrato a Dana White do UFC. Borrachinha está frustrado com a demora do Ultimate em escalá-lo. Ele pede para lutar desde o mês de maio. Segundo Borrachinha, Dana White não vai liberá-lo antes que ele faça mais uma luta. Ele tinha expectativa de subir ao octógono no UFC 332 em outubro, mas não foi chamado.

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1: Segundo rumores na imprensa esportiva europeia, Gianni Infantino, presidente da FIFA, teria votos suficientes para ser reeleito. Lembrando que Infantino ocupa o cargo há mais de 10 anos. E segundo os rumores, não existe um rival capaz de vencer a eleição.
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1: A CBF anunciou que o estádio Mané Garrincha, em Brasília, vai sediar a final única da Copa do Brasil. O jogo está marcado para o dia 6 de dezembro, um domingo. Lembrando que os dois finalistas da Copa do Brasil garantirão uma vaga na Libertadores de 2027.
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1: O clube espanhol Barcelona ultrapassou pela primeira vez a marca de 1 bilhão de euros em receitas numa única temporada. Um recorde histórico. Mas o clube ainda não resolveu todas as suas pendências financeiras. O Barça terminou o exercício com prejuízo líquido de 18 milhões de euros.
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1: Lutador brasileiro Paulo Borrachinha, que estaria insatisfeito com a falta de combates, teria pedido a rescisão de seu contrato a Dana White do UFC. Borrachinha está frustrado com a demora do Ultimate em escalá-lo. Ele pede para lutar desde o mês de maio. Segundo Borrachinha, Dana White não vai liberá-lo antes que ele faça mais uma luta. Ele tinha expectativa de subir ao octógono no UFC 332 em outubro, mas não foi chamado.
2: 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Tchau, até à vista.

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Pelo segundo ano seguido, os Estados Unidos não parabenizaram o Brasil pela celebração do 7 de setembro, Dia da Independência. O secretário de Estado americano, Marco Rubio, conhecido por felicitar outras nações em suas datas nacionais, ignorou o Brasil novamente, conforme noticiado. A ausência da tradicional mensagem diplomática levanta questionamentos sobre as relações entre os dois países, especialmente no contexto da administração atual.

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0: preço do barril de petróleo Brent para entrega em novembro se aproximou dos 108 dólares, após registrar uma acentuada subida de cerca de 6,5%. A valorização reflete a dinâmica do mercado global de energia. A produção norte-americana de petróleo bruto continua a bater recordes sucessivos, impulsionada pela guerra no Médio Oriente e pelos elevados preços do crude, que incentivam as empresas a acelerar o ritmo de produção.
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O presidente Luiz Inácio Lula da Silva sancionou o fim da chamada taxa das blusinhas, que isenta de imposto de importação compras internacionais de até $50, a medida aguardada por consumidores e varejistas. A decisão visa facilitar o comércio eletrônico internacional para pequenos valores, impactando diretamente as plataformas de e-commerce e os consumidores brasileiros.

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6: O presidente do Supremo Tribunal Federal, Edson Fachin, vem sendo pressionado nos bastidores para realizar em sessão fechada o julgamento que envolve o ministro Alexandre de Moraes. A discussão ocorre em meio à crise provocada pelas mensagens trocadas entre Moraes e o banqueiro Daniel Vorcaro, do Banco Master, e as crescentes cobranças por esclarecimentos dentro da corte. A possibilidade de restringir a sessão, porém, enfrenta resistência de setores que defendem maior transparência e uma análise pública do caso. O plenário do STF foi convocado para discutir o conteúdo das mensagens e os desdobramentos da crise, em um momento de forte pressão sobre a imagem da corte e sobre a condução de Fachin. A sessão está prevista para a próxima terça-feira, 15 de setembro.
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2: O Bayern de Munique estreou com goleada na Liga dos Campeões. Jogando em casa, na Allianz Arena, o time alemão venceu o Bodo Glimt por 5-0, depois de um primeiro tempo sem gols. Jamal Musiala abriu o placar logo no início da segunda etapa, e Harry Kane, Alphonso Davies e Michael Olise, duas vezes, completaram a goleada. O Bayern encontrou dificuldades para furar a defesa norueguesa nos primeiros 45 minutos, mas deslanchou após o intervalo. O resultado garante ao time alemão uma estreia com 3 pontos, e reforça o favoritismo da equipe na competição. Do outro lado, o Bodo Glimt ainda teve o zagueiro Odin Bjørtfoot expulso nos minutos finais.
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2: O Manchester United estreou com goleada na Liga dos Campeões. Jogando em Old Trafford, o time inglês venceu o Sabah, do Azerbaijão, por 4 a 0, em uma atuação dominante. O brasileiro Matheus Cunha abriu o placar, marcando seu primeiro gol na Champions, e Bruno Fernandes e Benjamin Sesko ampliaram ainda no primeiro tempo. Na segunda etapa, o United controlou a partida e chegou ao quarto gol com Lisandro Martinez, após uma falha da defesa e do goleiro adversário. Com a vitória, a equipe comandada por Michael Carrick começa a fase de liga com 3 pontos e sem sofrer gols. O próximo compromisso será o clássico contra o Manchester City, pelo campeonato inglês.
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6: O Botafogo teve frustrada a tentativa de contratar Matheus Gonçalves, do Al Ahly. O clube saudita decidiu não negociar o atacante de 21 anos nesta janela e recusou as propostas apresentadas tanto pelo Botafogo quanto pelo Vasco. O jogador era o principal alvo do Botafogo nos últimos dias do mercado, principalmente pela versatilidade para atuar como ponta ou meia. O Botafogo havia oferecido um empréstimo com opção de compra de 12 milhões de euros, cerca de 71 milhões de reais, enquanto o Vasco apresentou uma proposta de 10 milhões de euros, aproximadamente 59 milhões de reais. Além disso, a oferta salarial do Botafogo era quase o dobro da apresentada pelo rival. Mesmo assim, o Al Ahly informou que só pretende liberar Matheus Gonçalves a partir de janeiro.
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2: O Corinthians arrancou um empate por 1-1 com o Estudiantes, na Argentina, pelo jogo de ida das quartas de final da Libertadores. O time argentino saiu na frente logo aos 3 minutos, com Alexis Castro, aproveitando uma jogada aérea. O timão teve dificuldades no primeiro tempo, mas voltou melhor do intervalo e empatou aos 3 minutos da segunda etapa, com Caio César, após passe de Rodrigo Garro. Com o resultado, a vaga na semifinal será decidida na próxima quarta-feira, dia 16, na Neoquímica Arena. Quem vencer avança, enquanto um novo empate leva a disputa para os pênaltis. Nos minutos finais, o Corinthians